Oh, Senhora Aparecida, que por Deus foi escolhida a padroeira do Brasil. Em todos os lares é adorada, entre as folhas conservadas no manto azul cor de anil. Desde um palácio enfeitado até um rancho abandonado lá nos confins do sertão, existe a imagem querida de Nossa Senhora Aparecida dando a sua proteção. És a luz dos viajantes que estão indo lá distante, com o coração assim diz. Oh, Senhora Aparecida, olhai a minha mãe querida que está bem longe de mim. Um prisioneiro fechado, vendo o céu por entre as grades, lembrando o destino seu, diz com a voz comovida: Oh, Senhora Aparecida, perdoai os erros meus. O navegante isolado, sobre os mares arrastados pela fúria de um turfão, só em teu nome bendito, que é a esperança dos aflitos, ele encontra salvação. Quantas mães, junto aos bercinhos, vendo morrer o filhinho, o seu santo nome ela chama. E a Senhora Aparecida devolve de novo a vida do filhinho que ela tanto ama. Um doente agonizado, quando seus olhos parados, cobrindo de um branco véu, chamando o seu nome santo, envolvido no teu manto, ele subirá para o céu. Eu, sendo um simples artista, à procura de conquista, vou pela estrada da vida e levo comigo a confiança, a imagem da esperança de Nossa Senhora Aparecida. Quando encontro algum fracasso ou dominado pelo cansaço, eu aperto a sua imagem e a minha fé decidida na Nossa Senhora Aparecida de novo me dará coragem. Oh, Senhora Aparecida, tu és a estrada florida que nos leva aos pés de Deus, porque todas as estradas se encontram na encruzilhada que é a cruz dos braços seus. É por isso que nossa gente, raça sublime e valente, por ninguém será vencida. Porque com fé te adoramos, em nossas preces te amamos, ó Senhora Aparecida. Ó Senhora Aparecida, mãe querida que nos protege a vida inteira, ajudai o nosso Brasil, deste povo varonil, desta terra brasileira. Uma salva de palmas à padroeira do Brasil.

Bom dia, gaúchos e gaúchas de rincão, rincão, de pago em pago, de todas as querências. Bom dia, gauchada, pra vocês. Bom dia a todos os rincão do Pampa. Bom dia a toda essa gauchada que estão levantando, que estão levantado, tomando seu chimarrão. E temos aqui pela rádio aqui, mais um dia de jornada, matando saudade, às 8 às 11 da manhã. E a partir de agora já temos com as porteiras abertas aqui do programa Matando Saudade, pela 101.5. E agora vamos com uma música do Teixeirinha, Espero Ser Feliz. E essa música já vou mandando ali para minha esposa Dona Ivone, o Vini, que estão na escuta. E vai aqui pro meu amigo Juanjo, aí com a esposa. Bom dia, Juanjo. Tá tomando mate, chama? Chegou, velho. Tomando chimarrão aí na beira do fogão, aí com a esposa. Bom dia aí também para Cláudia, você. Bom dia, Mário, família. Bom dia a toda essa gauchada aí que estão sintonizados aí pelo Minuano. Bom dia, Mário Soto. Mário Soto passei, já estava luz acesa na porta, tomando chimarrão também. Bom dia, Lourdes. Bueno, gauchada, amiga, vamos arrancando doce com a música do Gil de Fleita. E espero ser feliz. E daqui a pouquinho nós voltemos neste rincão dos quatro pampas, gauchada, amiga.

aqui temos, pelo Machando Saudade, aqui pela 101.5, a Ceguá Gauchada Buena. E agora mandou um bom dia, meu amigo Pedro. Bom dia, Pedro. Como é que vai, Chiru, velho? Bom dia, Selba. Bom dia a toda a família aí, Pedro. Como tá? Não, os Marvel agora melhorou, Pedro. Os Marvel tava meio gripado semana que passada, não deu pra fazer o programa. Por sorte que minha colega operadora aqui tocou. Matinha do Saudade adiante. E agora já temos bem por aqui, não posso gritar muito, né? Posso gritar muito, tem que ser uma voz meio leve, Pedro. Agora sim, o que tu acha? Tá bom pra nós dar uma pescada, hein, Pedro? Ei, Pedro, parceiro, hein? E manda uma cartinha aqui pela rádio, Pedro, e diz assim na cartinha: bom dia, meu amigo Osmar, como está? De saúde, tô muito bueno, muito bem, Pedro. Graças a Deus, nós deram uma gripe, que quase nós deram boa, né, tchê? Mas temos bem, graças a Deus temos bem. E aí bota assim, ó, coloca pra mim, se possível, Lobisomem do Arvoredo, o Mano Lima. Bueno, já vamos colocando Lobisomem do Arvoredo aí, então, se Pedro, pra vocês aí, Pedro, tá? A música do Lobisomem do Arvoredo. Bueno, e essa música do Lobisomem do Arvoredo, já vou mandando lá pra todo o pessoal da Lata. Mandar pra toda essa gauchada aí na Lata, nesse rincão dos quatro pampas. Lata aí pra todos que estão na escuta. Vou mandando, Torce. Bueno, vamos de música, Torce. Lobisomem esperto. E daqui a pouquinho voltemos, gauchada buena, neste rincão dos quatro pampas, machando saudade, tchê.

0: calma, amiga, que temos uma matando saudade aqui, tomando um chimarrão aqui e escutando uma boa música. E agora vamos com uma música aqui do saudoso Gildo de Fleita. Uma música aqui, O Cachorro e o Tatu. Já vamos aqui com essa música. Vou mandando bom dia lá por Noblia, bom dia a todo o pessoal de Noblia, bom dia a toda a gauchada. Por Noblia, bom dia Carnicería Los Sauces, bom dia meu amigo Mário. Carnicería Los Sauces, teu personal da Carnicería Los Sauces. Já vai essa música aí por Noblia, para esse pessoal aí, já para Carnicería Los Sauces aí. Por Noblia, por la 28. Aí vamos mandando pela mina, mandando para toda essa gauchada aí, então, que estão sintonizados no programa Martiendo Saudade. Vamos de Gildo de Fleita, o cachorro e o tatu. E daqui a pouquinho voltemos nessa estampa gaúcha, gauchada amiga.
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Quero chamar a amiga que tem um programa Matando Saudade aqui todos os domingos, das 8 às 11 da manhã. E agora vamos com uma outra música aqui, Jorge de Freitas. Vamos rodando aí, então, se tributo ao meu pai.

gauchão, amiga que temos pelo programa Mateando Saudade aqui, prepara teu chimarrão. Você tá chegando, gurizada, vamos mandando mensagem aí. Só uma pessoa nos mandou mensagem, que foi o Pedro. Vou mandando mensagem aqui pela rádio, que a gente manda música pra vocês aí. E agora vamos com outra música aqui, com o grupo Matreiro, da Fenita. Vamos aí com folclore aí. Vamos oferecendo lá pra Pornolia, pra Carneceria Los Sauces lá, que estão na escuta. Já vai para aquele pessoal da Carneceria Los Sauces. Vou mandando ali pra Dalila, seu Enio, aqui na 28, Jorge Fernandes. Vou mandando aí pra sagurizar a todas aí que estão sintonizados no Matinho do Saudade. Bom, vamos com lá. O grupo Matreiro, lá, Infinita. Mas daqui a pouco. Voltemos, gauchada buena, nessa estampa gaúcha, que é o Matinho do Saudade, tchê.

0: amiga, aqui temos um programa Matando Saudade, tomando um chimarrão aqui pela rádio aqui. E escutando um pouco e mandando música aí pra vocês, um bom dia toda essa gauchada. 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Bora, vamos com uma cartinha que me mandaram aqui pelo Matiano Saudade, tchê. E diz na cartinha aqui, diz assim: bom dia, Osmar. Ofereço uma música para Vitória Pérez, que hoje está de aniversário, de parte de mãe Cláudia e José. Obrigado, Cláudia Pérez. Bom, já vou oferecendo uma música aí com Gildo de Freitas, Saudades da Minha Terra. E já vai para todo o pessoal lá pela colônia ali, para toda essa gauchada, e vai para o pessoal do Fogo de Chão. Já vou mandando essa música aí com Gildo de Freitas, Saudades da Minha Terra. E vou ver uma mensagem aqui do meu irmão Weber Aparício, que me mandou, tchê. Há dia que não falava com meu irmão, tchê.
1: Bom dia, meu amigo, meu irmão. Como anda? Espero que ande bem. Te digo, né? Tu mamá, o resto da família. Troca todo bem, graças a Deus. Esperando o água, nomás. Acá está. Está por chover já. Bom, meu amigo, meu irmão. Mando un fuerte abrazo a la distancia. Que Dios me lo bendiga.
0: Bueno, muchas gracias, mi hermano Ever Aparicio. Gracias, hermano. Saludo a toda la familia, cariño de nosotros. Acá de mío, de Ivone, mamá, Ever. A toda la familia, tu madre y la abuelita, toda la familia. Y un cariño grande a Ramón Trigo. Acá desde Aceguá. Acá desde Mateando Saudade, pela 101.5, carinho de nós outros, a Ramon Trigo. E um bom dia, Flá de Muerto. Bom dia, Flá de Muerto. Toda a gente de Flá de Muerto, Iche. Já vamos oferecendo uma música aí com Gildo de Freitas, Saudades da Minha Terra. Já vai, Iber, aí para vós, aí, tua família, Iber. E Flá de Muerto aí, para toda essa gauchada de Flá de Muerto aí. E vamos oferecendo, então, um feliz aniversário, então, aí para Vitória. Aí da Cláudia Pérez. Parabéns, Vitória, pelo teu dia hoje, pelo teu aniversário, gaúcha taura. Vai muitos carinhos nossos aqui, muitas felicidades, uma tia saudade para ti, Vitória, tá? Bom, vamos abrindo as porteiras lá para aquelas bandas do Minuano, o aniversário da Vitória. Um Gildo de Freitas, Saudade da Minha Terra. E daqui a pouquinho voltemos nessa estampa gaúcha, gauchada amiga.

gustado. Si pudieron pasar la música de Gilles de Freitas. Bom domingo para vocês. Um abraço para Nelly Santa.

gauchada, amiga, e nós estávamos com o saudoso Gildo de Freitas, saudades da minha terra. Tomar um mate ao meu gosto, coisa linda, não? A gente tomou um chimarrão ao gosto da gente. Com um dedo de prosa, tomando um chimarrão na beirada da lareira do fogão ali. Coisa boa. Bom dia, tio Omar. Bom dia, dona Tchela. Bom dia, dona Santa. Bom dia, seu Daniel. Bom dia, Gary. Bom dia, Pisca. Bom dia, Glaco. Com família, esposa e filho. Bom dia, Glaco. Como estás, Glaco? Bom dia pro parente aí também. Bom dia pra essa gauchada aí, não é, tchê? Manda um chimarrão com o tio Omar. Ela tá na beira do fogo com a dona Tchê. Você com o solto tá na beira do fogão ali, ela por um minuano lá. A dona Ivone tá na lareira. O Vinícius. Bom dia, Amangrujo. Bom dia, San Diego. E ainda chegou aqui uma cartinha aqui também. Aqui de lá de Mangrujo, de San Diego. E diz na cartinha aqui, manda dizer assim, ó, bom dia, estamos na em La Escucha de San Diego. Muito lindo o programa. Quisiera escuchar quatro letras para um verso com Carlos Ramón Fernández. E quem assina de lá da das querências de San Diego, daquelas bandas, daqueles ricão do Quatro do Pampa, é Eduardo Ferreira. Bom dia, Eduardo Ferreira! Como é que vai o amigo e a família Chiru Velho? Anda um bueno por aí? Todo bem, meu comigo? Bueno, vamos abrindo as porteiras do Marchando Saudade lá para aquelas bandas de San Diego e daqui a pouquinho voltemos nesta velha querência gauchada buena.

Rapaziada, amiga, aqui temos no programa Mateando Saudade, aqui tomando um chimarrão, ao meu gosto, como diz o Gilder Fleita, não é, tchê? E um bom dia aí para todo o pessoal de Santa Leontina. Bom dia, Santa Leontina. Bom dia a todo o pessoal da Santa Leontina. Bom dia, tio Carlos Mário. Bom dia a todo o pessoal aí da Estância do Cerrito. Bom dia. Aí o Antônio, Capataz, todo o pessoal aí do Cerrito. Bom dia. Bom dia aí para a Silvia, no Minuano. Bom dia para a Martilene. Bom dia aí para o Doclésio, a Jacira, o Kleber aí com pai e mãe. Bom dia a todos aí. Bom dia, Renato. Bom dia, Dona Julieta. Bom dia a toda a família aí, Renato. Bom dia para ti, Samuel, tua esposa. Vai aí, carinhos nossos aqui para Dona Julieta aí pelo Minuano, tchê. Bom dia, Tatinha. Bom dia, Tatinha. Tá na escuta, Tatinha. Bom dia, Lorena aí com o Felipe. Bom dia a toda essa gauchada. Bom dia, Wanda. Bom dia aí, Ana. Bom dia, Célia. Bom dia a toda essa gurizada aí. Bom dia, família Castiano, Tânia. Bom dia a todo o pessoal aí do Minuano, tchê. Minuano do Acerguá. Bueno, agora vamos com outra música aqui. Da Santa Leontina, a Silvana tá na escuta do programa com toda a gurizada lá. Bom dia pro Mano também, pra Santa Leontina. Mano, Maribel, Silvana. Meu amigo Vame, bom dia, meu amigo Vame. Bom dia pra todo o pessoal aí da Santa Leontina. E mandou uma cartinha, Silvana, aqui pro Matiano Salvador, lá da Estância Santa Leontina. E diz na cartinha, bom dia, Osmar. Passa uma música para nós aqui na estância, que estamos de caseiro. Passa uma música para meus guris, que estamos de caseiro. Botou ela aí. Bueno, já vamos passar uma música aí com Telmo de Lima. Lembranças. Vai para toda a vida, o pessoal da Santa Leontina, para todo esse pessoal que recém nombrei aqui. Vai pra eles aí então. Bueno, vamos abrindo as porteiras do Mateando Saudade. E daqui a pouquinho voltemos nesta querência no Rincão dos Quatro Pampas, Mateando Saudade, tchê. E quando

una muchacha amiga y estaba con Telmo de Lima, lembranzas, ya para que las querencias de Santa Leontina, para una escuta gurizada lá, fue con mucho cariño para ustedes ahí, un buen día gurizada de Santa Leontina, un buen fin de semana a todos ahí, toda esa gauchada ahí de Santa Leontina. Y ahora quiero ofrecer una música ahí, uma música do Jorge Camargo, Roseira Branca. Quero oferecer para uma pessoa muito especial, a minha mãe, a Dona Diva. Bom dia, minha mãe. Bom dia, Dona Diva. Madrugou a minha mãe, está na beira de um fogão a lenha, tomando um chimarrão e escutando o programa Mateando Saudade do seu filho Osmar Silveira. Mano, minha mãe, muito carinho, muito amor. Que Deus abençoe sempre, que dê bastante saúde, bastante vida para a senhora, aí junto a nós aí, que Deus sempre te abençoe. E quero rodar essa música aí, mandar essa música com carinho meu da Ivone, parte já de toda a família, para ti aí, com Jorge Camargo Roseira Branca. Feliz aniversário, minha mãe, feliz 79 anos, que Deus abençoe, parabéns. Parabéns. Você tem um parabéns aí para curtir, para nós mandar para ela junto com a música? Vamos achar um parabéns, vamos mandar curtinho aí junto com o Roseira Branca. Gaúcho. Bueno, minha mãe. Feliz aniversário para a senhora. Que Deus abençoe. E já vai para o meu irmão que está aí, o Adão Silveira. Está na escuta. Bom dia, meu irmão. Vai para ele também aí, que ele vai desfrutar junto a uma Dona Diva, minha mãe, a música que temos mandando aqui, meu filho Osmar Silveira, Martinho Saudade, com Roseira Branca, Jorge Camargo. Mano, vamos então, sim, com parabéns e Jorge de Camargo. Mano, minha mãe, feliz aniversário, feliz 79 anos. Que Deus te abençoe, minha mãe.

0: sempre.
1: E esse parabéns aí, quero mandar pra filha da Cláudia. Aí a Vitória também, parabéns pra ela que tá de aniversário.
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Moçada amiga, vamos com nossos patrocinadores aqui, quero dar um bom dia aos nossos patrocinadores, mais uma vez, obrigado por estar junto com nós aqui pelo Mateando Saudade, são vocês que tocam esse 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garuchada. 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
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Bueno, vamos de música, gauchada buena. Vamos com a música aí do Tio Del Vaira na lata, tchê. Tio Del Vaira aí tá sintonizado com a dona Cleusa no programa Matião do Saudade. E manda o Tio Del Vaira aí uma cartinha aqui pro Matião do Saudade. Bom dia, Osmar. Lindo teu programa. Queria escutar sempre. É possível um amidão. E nos pede aqui pro Julian. Ele, Maula. Mas não encontrei essa música, não é, Vitória? Vamos mandar-lhe o Gatiário Viejo, a Vitória aí. Foi a escolha da Vitória que vai mandar-lhe o Gatiário Viejo aí pro abuelo Del Bahir. E vai pra nós, a dona Cleusa. Já vai pro meu amigo ali, o alemão, a Terezinha, filho. Ah, já quero mandar essa música pro motorista que leva essa gurizada pra lata do ônibus aqui da prefeitura, tchê. Um abraço, tio velho. E pra toda essa gurizada da lata aí, que todos os dias estão com um pé na estrada com um motorista aí da prefeitura aí, que eu disse pra ele que eu ia mandar música pra ele aí, já vai pra ele aí, tá? Ele é os que é lá da colônia, né? Vai pra todo o pessoal aí da prefeitura, já vou mandando também essa música aí, um Gatiado Viejo, torce. Bueno, já vamos de Gatiado Viejo, torce. E daqui a pouquinho voltamos, gauchada buena, nessa estampa gaúcha, que é uma

0: Puxando, amiga, ele tava com um gateado viejo, aquela querência, aqueles rincampos, quatro pampa, a lata, pra toda aquela gauchada, que tão sintetizado na rádio, na tchê. Eita, coisa boa, hein? Essa música do gateado viejo, essa é uma das melhores folclores que tem aqui no Uruguai. Lindo mesmo. Mano, vamos aqui com um áudio aqui também, que nós mandaram.
1: Bom dia, Osmar. Como é que estamos, Osmar? Eu dou bom dia para todos os da rádio aí e todos os meus amigos aqui da Secora, principalmente para a dona Diva, que está de aniversário, que agora tu estava falando, a tua mãe, os parabéns que tens a tua mãe com essa idade. E está muito bem. E um abraço da dona Mara, que eu mando para ela. Que seja muito feliz e que Deus abençoe ela muito, muito, muito. E eu também quero mandar aquele abraço lá para o São Diogo, para Pedra Alta, para toda a minha gente lá de São Diogo. E queria, às vezes você pode e não pode, eu queria que você me passasse uma música Tordilho Negro para o meu filho Fábio Gomes, que já está em casa. Está muito bem com a paz do Senhor Jesus, está bem, maravilhoso, chegou uma carinha alegre. Operado, não, Marcos, mas graças a Deus chegou alegre, contente com o mar, o chimarrão, de do lado, nos dando bom dia de manhã. Vai, aquele abraço, Osmar, segue esse programa, que Deus te abençoe muito, muito, muito. E muito obrigado pelas orações que fizeram por pelo Fábio, por a nossa família toda.
0: Bom dia, dona Mara, bom dia, Charo. Como é que vai a família? Bom dia, Charito. Que bom que o Charito se operou, graças a bom nosso Pai Celestial, que tá bem, tá em casa. Esse Pai é maravilhoso, que nosso Deus amado, coisa linda. A gente tem que ter fé que tudo dá certo nessa vida com Deus. Deus é que nos ilumina, é o que nós traz a cura, a alegria, o amor, tudo, meu Senhor, multiplica, meu Pai, multiplica, Senhor, tanto na prosperidade, na saúde, em tudo, em todo sentido, meu Senhor, multiplica esse povo de Aceguá, esse povo de Noblia, esse povo de Melo, de Bagé, da Espantoso, aí da colônia Nova, multiplica, Senhor, dê saúde para todos, todo aquele que precisa e que procure sempre o nosso Pai Celestial, que sempre há uma luz no fim do túnel. Abençoe, meu Senhor, todo mundo, abençoe, meu Pai. Muito bom aí, dona Mara, que bom que o amigo Charito está bem em casa, graças a bom Deus, dona Mara, que bom, parabéns aí. Aí que correu bem a cirurgia do Charito aí, tá? E agora nós vamos com a música, a dona Mara nos pediu, com um Tordilho Negro, Teixeirinha. E já vou mandando outra mensagem que me mandaram por aqui também. Outra mensagem aqui que me mandaram, outra cartinha aqui, diz aqui pela rádio. Bom dia, Osmar, gostaria de oferecer uma música bem bonita para a Vitória pelo seu aniversário. Minha amiga Loira Cita oferecendo essa música. E já vai essa música pro meu amigo Tite no bairro industrial, para todo o pessoal no bairro industrial aí, tá? Toda a família Tite, Loira Cita, aí com família. Bom, vamos doce de Tordilho Negro, um Teixeirinha. E daqui a pouquinho voltemos, gauchada buena, nessa estampa gaúcha que é Matando Saudade, tchê.

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1: Bueno, gauchada amiga, aqui temos um programa Matiando Saudade, tchê. Aqui tem o programa de todos os domingos, das 8 da manhã às 11. Aqui todos os domingos sempre está com as porteiras abertas. O programa Matiando Saudade, gauchada. E agora vamos aqui com uma mensagem que me mandaram aqui o amigo Jorge Silva, tchê. O que, que tem nós mandar o Jorge Silva? Será que é música do Ciro Correia? Ei, Jorge Silva! Prepara os bolos, Jorge Silva! Prepara os minuelos aí, meu amigo Jorge Silva! Dia de chuva! Com Ciro Correia, tchê! Olha aí, Ciro Correia para o meu amigo Jorge Silva, tchê. Quando vem o Ciro Correia por aqui, e Matiando Saudade vai dar um ingresso. O Jorge Silva viu o Ciro Correia. Assisti. É, Jorge Silva. Bueno, vamos ver o que temos por aqui. Ué, tá. Vamos então, de Jorge Silva. Com Ciro Correia, com Jorge Silva. E já essa música quero oferecer pro meu amigo Dantas aqui na praça, para todos os taxistas, o Chicá, o Mário, toda essa gauchada que estão sintonizados no Matiando Saudade, já vai para toda essa gauchada. Tem um lote tomando chimarrão aí pela praça, dentro do alto, né, dando um dedo de prosa. Já vai para eles, né, essa música aí. E já quero mandar lá por San Diego, Mongrujo, lá pro meu amigo Ney Gonçalves, a Mirta, o Ramão, toda a família do Ney Gonçalves, aí por San Diego, Mongrujo, para toda essa gente personal que estão por aí, já vamos mandando para essa gauchada aí, então. Bueno, vamos, abrindo as porteiras do Matiando Saudade e vamos de Ciro Correia, dia de chuva. E vai estar bom para hoje com uma roda de carreta, pessoal. Um minuelinho, bolinho de chuva. É coisa boa, hein? E daqui a pouquinho voltamos nessa estampa gaúcha, gauchada, boa.

gauchada amiga, aí temos no programa Mateando Saudade hoje, como diz o Ciro Correia, hoje tá feio, mas tá bom pra comer um bolo frito, né? Tá bom mesmo pra comer um bolo frito, que coisa boa. Eu sou um que adoro um bolo frito, uma roda de carreta. Ah, fico feliz quando tem uma roda de carreta por a volta aí, não tinha um bolo frito, que coisa boa. Ah, eu fico feliz. Mas a gente come mais esses bolo frito e roda de carreta só na Farroupilha. 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Mandando um bom dia lá por Bagé, Simone. Bom dia, Simone, minha amiga Simone. Bom dia, meu amigo Itamar. Bom dia, Cacai, meu amigo. 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E aí nós mandamos uma mensagem, uma cartinha aqui, o Itamar foi, de Bagé. Buenas, seu Osmar, um quebra-costela para esse amigo, igualmente Deus daqui também para você, Chico Velho, tamanho do Rio Grande do Sul, mando para vocês aqui, Itamar. É em recuerdo desde Bagé, manda ele aqui, ó. Pedido uma musical grupo Carqueja e Leonel Gomes, por essas e outras. E Simone está mandando um recuerdo. Bueno, igualmente para vocês aí, Itamar, Simone. Carinhos meus aqui da patronagem, da patroa Ivone, para vocês aí, meus amigos. Um abraço, quebra-costela, para o meu amigo Cacai, da Pomagé também, o Chacrinha. Vou mandando aqui, já vai a próxima música aqui para a Estância do Casco, o meu amigo Gustavo, família. Aí todo o pessoal aí. Bom, vamos torcer com uma música que nós pediu o Itamar aí. E daqui a pouquinho botemos nessa estampa gaúcha, que é o Mateando Saudade, gaúcha da Mulher.

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gauchada amiga aqui, temos um problema, matando saudades, tomando chimarrão ao meu gosto aqui. Mas aqui não tem um fogão na lenha, uma lareira pra gente estar tomando um bom chimarrão, fazer um programa bem taura aqui na 101.5. E aí mandou uma mensagem: bom dia Magalde, bom dia Nívia, aqui vamos por aí os amigos. E mandou uma cartinha aqui, o Magalde diz assim: bom dia Osmar, tudo bueno. Queria oferecer uma música de feliz aniversário para Dona Diva. A música fica ao teu gosto. Abraço, Lívia e Magalho. Olha, Magalho, muito obrigado. E aí, vamos oferecer uma música, trouxe aí uma música Grupo Querência, mais uma música com Torceira Branca, Grupo Querência. Aí pra Dona Diva que tá oferecendo uma garda igual a Lívia. E já vai pra todas essas mães aí. É pra mãe da Lívia, pra todas essas mães aí que estão na escuta do programa, né? Já vai mandar essa música aí, tá? Mano, vamos doce com Roseira Branca, Grupo Querência. E daqui a pouquinho voltemos nessa estampa gaúcha que é aqui.

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1: Bueno, gauchada, amiga, aqui temos no programa Mateando Saudade, tomando um bom chimarrão por aqui pela rádio. Recém fui dar uma olhadita aí por fora, mas tá uma serração danada, tia. Não se enxerga nada aí. Passou um lá e me gritou, eu olhava e não vi nada. Tá tão forte que tá a serração. Peguei ele, eu grito, ah, Chiru, velho. Bora, pessoal, PTG, Aceguá, PTG, agora não é PTG, é no Aceguá mesmo. 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

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Bora, vamos de música, 12! Vamos com uma música oferecida pro João Carneiro. Bom dia, João Carneiro, bom dia, meu amigo Caco, bom dia, minha família, com esposa. Ofereceu uma música aí para o Caco aí, o autor da música, para a oficina do Caco, ali, a rocharia do Caco, né? Culinária Campeira, vamos oferecer para ti, Caco, aí. Bueno, um abraço para esse grande amigo aí, Caco. Bueno, vamos abrindo as porteiras do Machando Saudade, lá para a rocharia do Caco e daqui a pouco voltemos nesta estampa Machando Saudade, tchê.

0: Bueno, vamos ya, amiga, que estemos pero marchando saudade aqui, tomando um chimarrão. Agora quero mandar um bom dia ali para Mara, o secretário. Bom dia, secretário. Mara mandou aqui um áudio, ela vamos ver o que tem nós dizer aqui pelo programa Marchando Saudade, tchê.
1: Buen día, tudo bem? Bueno, me queria que tu me passasse uma música para o secretário que pudesse, Tapera Velha. Velha Tapera. E para Dona Diva, a tua mãe, que hoje está de aniversário, que essa data se repita por muitos anos mais, de parte de Mari Secretário.
0: Bueno, muito obrigado aí, muito obrigado. Obrigado, secretário aí. Eu vou nos pedir.

uma música com Gilberto Gomes, Velha Tapera. Já vou mandando a pornoblia Cecília Duarte. Cecília Duarte não tem mandado nada pela rádio, isso é pela Amanda, né, tchê? Já vai pra ti, Cecília Duarte, toda a família aí, tá? Com Velha Tapera. Aí ali trouxe pra Mário, secretário, ali toda a família que tá na escuta do programa. Já vai. E aí, estão mandando pra Dona Diva, minha mãe, que tá no aniversário. Estão mandando, pessoal, aí. Agora, obrigado a todos que estão mandando aí, celebrando o aniversário da Dona Diva. Vamos, Tose, de Gilberto Gomes, Velha Tapera. E daqui a pouquinho voltamos aqui nessa estampa gaúcha, que é o Matinho do Saudade, tchê.

no Gauchão, amiga, aí tava com Gilberto Gomes, Velha Tapera. É, que saudade, muita gente de Velha Tapera, não. Música do Gilberto Gomes. E agora vamos com uma música a oferecer pro meu amigo Barilhote, a Dona Joana, né? Esse pra toda essa gauchada aí que estão sintonizadas, né? Vai lá pro Bonifácio, a Lenara, o Diego, minha sobrinha Julinha, mandando pra eles. Tchê, mandando pra toda essa gurizada aí, quero oferecer uma música do Formiguinha, Velho Tango. Essa música aí. E essa música aí já vamos oferecendo também ali pro tio Enilda, Dona Olga, ali pro Ferramenta, toda essa gauchada que estão aí sintonizada no Matinho do Saudade, né, tchê? Bueno, vamos de música, então, tchê? E daqui a pouco voltemos neste grito de gauchada, tchê. A música, vamos com a música do... A música do Formiguinha. Velho Tango, tchê. Bueno, vamos dançar um tangaço, trouxe o pessoal aí para remar. Dar um chimarrão. E vamos dançar um tango aí na beirada da lareira, do fogão a lenha, para quentar os pés. E daqui a pouquinho nós voltamos, gauchada buena.

gauchada amiga, aí tava com Formiguinha, o velho tango. Um tango ajeitado, um tango antigo, né? Esse tango antigo era os melhores que tinha, não. É coisa boa, né? 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
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Bueno, vamos aqui com uma mensagem, que nós mandaram uma mensagem de lá de Bagela, mandaram uma mensagem do Zé Paulo. Bom dia, seu Osmar, tudo bueno? Queria ouvir uma música com Nino Lima. Ali tanto a golpe para oferecer para todo na lata, se for atendido. É um forte abraço para o senhor, assina Zé Paulo. Um abraço, Zé Paulo, e por Magé, para ti, toda a família, todo o pessoal que está sintonizado no Machando Saudade, aqui pela 101.5, Machando Saudade, a Ceguá, integração. Vamos de música, então, e daqui a pouquinho voltemos nesta velha querência, gauchada amiga.

0: Mas o gauchão, amiga, que temos no programa Matiando Saudade, agora mandou uma notícia, mandaram aqui uma cartinha, uma notícia bem muito triste mesmo, lamentamos muito, não? Que o Uruguai foi para casa, tanto que a gente torce por Uruguai, não? Torcia, mas fiquei muito triste porque foi, mas a seleção não tem que ter força, não podemos se entregar, e para a próxima Copa vamos vir com força. E aí mandaram essa cartinha dizendo aqui pela rádio: bom dia, seu Osmar, o Uruguai se quedou afuera de la Copa, todavía. Nosotros estamos muy aborrecidos, pero vamos arriba, arriba, la celeste. Voy a hacer un pedido de un sonido con a actual Chucapi.
1: Atahualpa.
0: Atahualpa,
1: Atahualpa.
0: Atahualpa. É um nome meio raro aqui. Mas eu sou um cara meio gaúcho, gaúcho que não tinha, não é, esses nomes não é comigo. Tá, e aí botou Itamar Barres. E aí botou. Foi Itamar, foi, né? Ou não? Itamar Barres. Tá. E aí. Escuchar, graças, saludos. Bueno. Vamos todos com a música do Itamar aí, daqui a pouquinho voltemos, gauchada, bueno. Uns nomes meio raros aí, vamos, Marvel, não se adapta a esses nomes. Eu prefiro esses nomes antigos, essa cultura bem gaúcha mesmo, né? Esses nomes raros não é com nós, mas tá, vamos lá todos de música. E daqui a pouco voltemos, gauchada, bueno. Se é folclore, a gente vai voltar, né? Vamos lá!

Bora lá, meu amigo, aqui temos o programa Mateando Saudade, tomando um chimarrão aqui e tocando esse programa adiante aqui, que é o Mateando Saudade pela 101.5. E aí mandou aqui a Francisca Noble. Bom dia, Francisca Noble, como anda, Francisca Noble? Tudo bem por aí, sagauchada, tá bien, che? E manda uma cartinha aqui e manda: bom dia, seu Osmar, se puder me passe amor de madre por Teixeirinha para escuchar, graças, saludos. E baba, também para minha parienta em Loli, Angelita. Vai essa música para Angelita também, né? E aqui outra cartinha me mandaram aqui pelo Mateando Saudade aqui. O Juquinha, fala, fio! Como tá, Juquinha? Tanto tempo, fio! Como tá tu e a tua esposa também, Juquinha? E aí, Juquinha, manda dizer para aqui pelo Mateando Saudade também: bom dia, Osmar, tudo bem? Nos passa uma música para mim e a Lúcia, que estamos escutando o programa. Tá bom, Juquinha, já vai para vocês aí, já vai pro meu amigo Coisinha Boa, tchê! Um abraço, Coisinha Boa, para ti, Chiru Velho. Como tá as Coisinha Boa? Já vai ali pro meu ano ali também, a minha sogra Maruca, que tá na escuta do programa também. Como tá, dona Maruca? Tá bem, você? Bueno, melhor que ande bien, dona Maruca. Bueno, vamos então, se de Teixeirinha! E daqui a pouco voltemos, gauchada buena!

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amiga que teve um problema matando saudade. Estava comentando, paisano, que se nós foi a seleção uruguaia, agora nós fica, como somos da fronteira, nós fica Brasil, pessoal. Nós fica o Brasil aí. E vamos arriba, Brasil. E tem uma música aqui para a seleção brasileira. E aqui, esse programa Matheus Saudade, aqui a gente encontra tudo, pessoal. E aí, vou oferecer uma música aí para a seleção brasileira. Meu pedaço. Não. Caneco nosso! Para a seleção brasileira aí, oferecer aí, então, assim, para todos que estão torcendo pela seleção brasileira, todos nós temos que torcer, pessoal. E aí eu quero oferecer essa música, Caneco é Nosso. E daqui a pouquinho voltemos, Gauchada Boa.

0: amigo aí tava com o caneco, é nosso. Cara, é nosso quando ganharam naquelas épocas. Agora tem que batalhar aí pra ganhar esse caneco de novo. Vamos torcer aí pela seleção brasileira aí que fizeram. Agora vamos com uma mensagem aqui. Seu Fernando Jardim mandou uma cartinha aqui pro Matheus Saudade e diz assim, ó: bom dia, amigo Osmar, tudo bueno? Como vocês... Bueno, com vocês, toca uma música com Lisandro Amaral, Porteira Fora. Ofereço a todos os amigos ouvintes. Grande abraço, um bom domingo. Abraço. Mas, igualmente para vocês aí também, para a parede, para todo mundo aí, para todo o pessoal aí. Então, se vamos com a Lisandro Amaral, a Porteira Fora, já vai ali para a dona Ivone, vai lá para a estância de Santa Leontina. Carlos Mário, todo o pessoal, aqui com a Estância Minga Blanco, oferecendo aí com a Estância Minga Blanco para ele aí. E daqui a pouquinho voltemos com a Oxalá Bueno. E já está buscando mandar pro meu amigo Leovaldo, tchê. Amigo Leovaldo, trouxe para a rádio, agora fiquei eu sozinho, a Vera. Fiquei sem o Leovaldo aí. Vai para ti, Leovaldo. Um abraço e Deus te abençoe, meu amigo. Te abençoe sempre, tio Egg, tu é, papai. Queira chegar por narrada um dedo de prosa aqui no programa. Esperemos, Leovaldo. Ué? Vai música pra ti, tio Egg. Mano, vamos de música e daqui a pouco eu vou ter uma gauchada buena.
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Bueno, gauchada, estamos chegando ao fim do programa aqui, matando saudade. E esperemos vocês até o domingo que vem, aqui pela 101.5, gauchada. Bueno, obrigado pela audiência de cada um. Um bom fim de semana. Que Deus abençoe cada um de vocês. Uma boa jornada a todos. E tá de chuva hoje, vamos ver se comemos um bolo frito, né, tchê? Bom, e mais uma vez, não esquece, o PTG Chaleira Preta está convidando vocês o dia 12. 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Bom, gaúchos de gaúchas, de rincão, de pago em pago, até domingo que vem para vocês. Tchau, tchau. Bom fim de semana, gauchada. Tá. Muito obrigado, Vitória. Que passe bem, minha velha.

A paz do Senhor, meus irmãos. Está entrando no ar o programa A Voz das Assembleias de Deus. Assembleia de Deus, que é uma igreja situada ali na Rua Internacional. Ali no, logo passando o Comércio do Laerte, ali todo mundo já conhece aquele local ali. Há muitos anos a nossa sede é ali, né? Estamos nesse domingo aqui para propagar a palavra do Senhor, né? Que a Bíblia diz: e de pregar o Evangelho a toda criatura da terra, né? E às vezes a gente não consegue ir pessoalmente, mas vai através de uma onda de rádio, às vezes de um vídeo, de uma postagem, e a palavra vai sendo difundida e vai sendo pregada, né? Para começo desse programa, vamos ouvir um louvor. A irmã Vitória ali vai passar para nós.

Gostaria de deixar uma palavra para os ouvintes nessa manhã que se encontra em Mateus 11, 28, 29 e 30. Mateus 11, 28, 29 e 30, que nos diz assim: Vinde a mim todos os que estáis cansado e oprimido, e eu vos aliviarei. Tomai sobre vós o meu jugo e aprendei de mim que sou manso e humilde de coração. E encontrareis descanso só para a vossa alma, porque o meu jugo é suave e o meu fardo é leve. Os dias não são fáceis, né, irmãos? Os dias estão difíceis, problemas, às vezes problemas emocionais, problemas financeiros, às vezes a gente vai ficando preocupado, vem a ansiedade, vem a depressão, vem essas, né? E a Bíblia diz, temos que aprender de Jesus, que é manso, lançar o nosso fardo sobre Jesus. Então, Deus que Ele nos ajuda a resolver, né? E muitas vezes, a pessoa está em casa, está triste, está abatida, e através de uma rádio chega um louvor, chega uma palavra que alivia a sua alma, né? E para isso acontecer, muitas vezes, a gente conta com patrocinadores, né? Que nós podemos vir aqui ao domingo e ter esse momento de louvor, palavra, né? 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E para esses irmãos que se dispõem a nos patrocinar, nos ajudar, vamos deixar mais um louvor nessa manhã.

Irmãos, temos alguns irmãos que estão na escuta, que têm passado mensagem. A irmã Cláudia passou mensagem, dizendo paz do Senhor a todos que estão na escuta do programa. Né? A irmã abençoada está sempre orando por nós, com a sua família, com o Mário, as meninas ali, a Marielle, a Rebeca, o seu filho, o Clemer, né? O Jardel. Que Deus venha abençoar essa família. A família é muito sempre orando, sempre intercedendo por nós, né? O nosso irmão João Sávio também está na escuta, né? Desejando um domingo, um feliz domingo a todos e um louvor também para os ouvintes. É, a minha esposa também, a Cristina, está trabalhando ali, mandou uma mensagem, está escutando, escuta o programa, meu filho Arthur em casa. Assim, cada irmão que estiver escutando, que se sinta abençoado com um louvor, com uma palavra, nós ainda temos na espera do pastor que viria deixar uma palavra, um pouquinho já deve estar chegando, né? É, vamos ouvir mais um louvor para todos esses irmãos aí que estão na escuta, os irmãos que estão mandando mensagem, está chegando mais alguma mensagem aqui, né? Que o Senhor venha abençoar cada um, que o louvor venha tocar no coração, que venha dar alento à alma de cada um, né? Que abençoe, hoje domingo é o nosso primeiro dia da semana, que assim nós consigamos começar uma semana bem, como diríamos nós, com o pé direito, né? Ouvindo uma palavra, ouvindo um louvor, né? Vamos deixar mais um louvor para esses irmãos que estão na escuta, que está chegando mensagem aqui.

Irmãos, deixar aqui uma programação dos cultos que temos na nossa igreja sede aqui em Ceguá, na Avenida Internacional ali. Temos cultos às terça-feiras, culto de oração e estudo da palavra. Na quinta-feira, culto da família. Sexta-feira, culto da união feminina, né? Círculo de oração. Sábado tem, às 15h30, irmãos, tem a escola infantil. É importante, né, que tenha, envie que as crianças vão na escola infantil, porque a Bíblia diz, né, ensina seu filho o caminho que deve andar, né, que nem depois de grande ele vai se desviar, né. Existem alguns momentos na vida, a gente se retira do caminho, mas existe um ensinamento, fica, né, o ensinamento na vida da gente, né. A gente conhece o caminho, né, pode sair, pode andar no mundo, pode andar, perecer nesse mundo aí que não é fácil, mas existe um ensinamento que veio do berço, né, que veio da escola dominical, que veio da escola infantil, né. Antes era sempre nos domingos, na escola, tinha costumes da escolinha dominical, mas fica aquele ensinamento que as professoras dão ali, ensinam a palavra, ensinam uma historinha, e aquilo ali é uma sementinha que é plantada no coraçãozinho, né. É muito importante que os pais mandem seus filhos à escola, à escolinha infantil. Depois, às 19h30, no sábado à noite, tem o culto da juventude, que já é um passo mais à frente, né? Do infantil já temos os jovens, né? Que é muito, muito importante os jovens estarem no culto, aprender a palavra, aprender a se defender das investidas do mundo, né? O jovem, ele é o foco do mundo hoje. Porque o que é jovem hoje, ele vai ser o cantor, o pregador, o pastor, o presbítero amanhã, né? Se o inimigo conseguir tirar ele hoje, ele vai se perdendo no caminho, vai se perdendo o irmão, o pregador, o evangelista, né? Então é importante que os jovens também aprendam na palavra, se preparem, né? Tem ali os líderes, né? A Marcelo, o Uzi, o Jardel, a Viviane. Estão ali orientando, né? Nos sábados ali orientando, pregando, né? Isso é muito importante, irmãos. A parte infantil e a parte jovem hoje temos que ter muito cuidado, cuidar deles, né? Porque eles são o futuro da igreja, né? Eles são o futuro, né? Nós já temos uma idade mais adiante, nós já não. Nós vamos tocando para frente, mas eles são futuros, são ali, tá saindo os cantores, os pregadores que vão levar o evangelho, que vão semear para as gerações que estão vindo após eles, né? É esse pessoal, esses jovens, essas crianças, né? Então é muito importante que estejam ali, que vá já aprendendo, né? É, domingo nós temos de manhã a escola bíblica, né? Depois às 11 horas tem um programa aqui na rádio, como de fato. E às 19 horas nós temos um culto público para todo o pessoal, todo que quiser chegar ali, ouvir uma palavra, ouvir um louvor, pedir uma oração, né? Chega ali, nós temos ali na Avenida Internacional, tá? Depois nós temos uma congregação em Noblia, né? Noblia tem culto os martes, as terça-feira e os domingos. Os martes, que é as terça-feira, às 19h30, e os domingos, às 16 horas, 4 horas. Ali está o Davi, a irmã Miriam, o Eliel, a irmã Bruna, estão ali para receber. Você que tem Noblia aí, ou que tem essa igual mesmo, não quer. Às vezes fica meio constrangido de chegar ali na igreja sede, quer dar um pulinho no Blia, tá ali, o pessoal tá ali, os guris estão ali, são dois casais jovens, né, que participaram da escolinha, participaram dos jovens, e hoje estão aí, né, semeando, né, então já no campo missionário, né, que já é no Blia, já é outro país. Para nós é tão comum, porque somos de Ceguá, é uma cidade fronteiriça, né? Mas para quem mora mais para dentro do Brasil, já é outro país, né? Ali já é um foco missionário, né? Tem uma congregação do Santa Vitória lá também, às terça-feira, às 8h30 da manhã, ele mantém o culto do Círculo de Oração, do Fadac. Então lá orando, às terça-feiras, às 19h30, escola bíblica lá no Santa Vitória. No sábado, às 19h30, culto público. Você que mora aos redores da igreja aí no Santa Vitória, compareça ali, ó, pedir uma oração, ouvir uma palavra. O irmão Hernandinho, o irmão Senoir estão ali, junto com mais uma equipe dos irmãos, estão sempre ali batalhando, né? Agora nessa temporada
inverno, é frio, mas estão ali, né? Estão ali abrindo igreja, esperando, sempre esperando uma alma que possa chegar precisando de um alento, né? Tem uma congregação do Jaguarão, na Terra do Mão Carlos, lá, né? Nas terça-feira, às 19h30, a Escola Bíblica, nos domingos, às 15h, culto público, cultos muito abençoados, sai lá, né? O Mão Carlos, sai lá, também, sempre atendendo, sempre ativo, né? A gente chega lá, a igreja está aberta, esperando os irmãos chegarem, né? Às vezes ali, vamos ali no culto e tem irmãos que vêm lá do Guarda-Coronel, faz toda aquela volta pelo interior ali para participar de um culto ali, né? Isso é uma bênção, né, irmão? Temos congregação da Colônia Nova, né, que nas terça-feira, às 19h30, tem o Círculo de Oração, culto ao Fadak, né? Na quarta-feira, tem às 19h30, Escola Bíblica, para adultos ali, né? Que mesmo a gente, sendo adulto, é bom sempre aprendendo um pouco mais a Palavra de Deus, né? No sábado, às 20h, Escola Bíblica, né, infantil, junto com o culto ali, né, lá na Colônia Nova. Ali está o irmão Jackson, né? Anselmo também atendendo, mais uma equipe ali, pessoal sempre ativo também, né? Congregação do Rincão dos Cravos, segunda-feira, 20h, culto da Círculo de Oração. Na sexta-feira, às 20h, culto público. Tá o irmão Rogério, né, batalhando, desbravando aquele espaço ali, trabalhando, dando bastante fruto, né? O Rogério muito abençoado, né? Também temos a congregação ali na Vila da Lata, né, irmãos? Ali na Vila da Lata nós temos a cada 15 dias. Está sendo levado o evangelho ali, né, irmão? Tá. Tem poucos obreiros, mas vamos se dividindo. E assim, a cada 15 dias. Uma semana é feito na aldeia indígena, na outra semana é na Lata, né? O pessoal vai ali, o Luiz Mário, né, a sua esposa, a Simone. Também tem o Gabriel e a sua esposa ali, que estão com uma escola infantil ali, né, plantando essa sementinha que a gente fala, né? Plantando sementinha no coração das crianças ali, que tem bastante criança, eles estão ali. Tá o Gabriel, tá a esposa dele, estão ali trabalhando com as crianças, plantando a sementinha, ensinando o caminho, né? Que é necessário, né? Irmãos, também, agora, quando passava esse louvor, chegou mais umas mensagens aqui, os irmãos que estão na escuta. A irmã Nidhi, tia, tá ali, em casa, né? Certamente estará Eduardo, sua filha ali, o Joab, né? Estão ali também escutando, né? O pessoal ali. Hoje ela está, diríamos, de folga, né? Até a netinha ali, a Manu, muito querida nossa, né? A gente, hoje ela não está ali, mas a gente trabalha ali perto de vê-la toda semana, né? Vai um beijão aí, mais um louvor para eles. A irmã Hilda também mandou uma mensagem, que está na escuta. Também ofereceu esse louvor para todos os ouvintes. A irmã Hilda ali, que está certamente trabalhando hoje, né, irmã Hilda? Para sua equipe de funcionários aí também, um ótimo domingo. Vai um louvor abençoado aí, né? Para que o elevo espiritual de todos, irmão. Porque a intenção nossa aqui é levar a mensagem a todos que possam escutar, a todos que estejam ouvindo. É a intenção de domingo após domingo, vim aqui, das 11 ao meio-dia, né? Nós temos então esse espaço. Agora o pastor mandou uma mensagem aqui, que estava esperando, ele não pôde, teve que fazer uma outra saída. A gente compreende, porque é o trabalho missionário isso aí, irmãos. Mas não é todo o nosso tempo, né? Às vezes tem que sair para outro lado, mas nos avisou aqui que não poderia chegar, mas vamos tocando, né, irmãos? Vamos ouvir aqui mais um louvor. E para esses irmãos aí que estão na escuta, que mandaram mensagem, para os irmãos patrocinadores, né, todos que estão nessa escuta aqui, a irmã Senoir, também agora chegou a mensagem dela que está na escuta lá no Santa Vitória, irmã Senoir. Deus abençoe a senhora, o irmão Nandil aí, pessoal. Deus derrame ricas bênçãos sobre vocês.

Irmãos, a palavra diz em João 3:16, diz assim: porque Deus amou o mundo de tal maneira que deu seu Filho unigênito para que todo aquele que nele crê não pereça, mas tenha a vida eterna, né? Aqui a palavra nos diz que todo o que crê no Senhor não pereça, né? Que venha a obter a vida eterna. E o crer, às vezes a gente tem que ouvir essa palavra para crer, né? E eu digo, às vezes a pessoa não tem como ir na igreja, às vezes uma pessoa enferma, não tem, ou mora muito longe, não tem meio de locomoção, mas através de uma onda de rádio, através às vezes de um post, hoje muito falado, um reels, né? Ou pela internet ali, às vezes 20 segundos, 15 segundos, a palavra chega, né? A palavra chega, né? E essa palavra chegando é para se cumprir aqui, ó. Porque Deus amou o mundo de tal maneira. Nós somos filhos do pecado, né? Nós somos filhos do pecado. Mas Deus deu seu Filho unigênito, né? Seu único Filho, para que fosse sacrificado e dar o direito da vida eterna, né? Qual de nós, assim, um pai teria o coragem de dar um filho para salvar o mundo inteiro? Pessoas que a gente nem conhece, né? Nesse momento mesmo pode alguém estar escutando esse programa, pessoas que eu não conheço, eu não sei quem são, né? Pessoas que não me conhecem também. Mas está chegando através dele, está chegando através desse rádio, chegando uma palavra, né? Para que essa pessoa tenha conhecimento da palavra e que ela tenha o direito de receber a vida eterna, né? Agora chegou aqui também mais uma mensagem aqui da irmã Marcela, que está na escuta, né? Que é a líder dos jovens ali, ela, o irmão Ciel, a Viviane, o Jardel ali, nós estava comentando agora há pouco, né? Que estão na escuta ali do programa, ali são o pessoal que está trabalhando com os jovens ali, né? Que estão ensinando para os jovens essa palavra aqui, ó. Que estão ensinando que Deus amou o mundo de tal maneira. Eles estão ali, sábado, pós-sábado, às vezes na sexta-feira vão na colônia, mas vão ali pregar, vão mostrar para os jovens, né? O amor de Deus, né? Plantar essa semente, levar o evangelho, né? E que cada jovem que recebe o ensinamento vindo dos irmãos ali, passe esse ensinamento adiante, né? Cada jovem que vai num culto de jovem ali, que aprende um pouquinho da palavra ali com a irmã Marcele, com os jovens ali, que eles aprendam também e eles passem adiante essa mensagem, né? Passem adiante, né? Essa mensagem no colégio, no serviço, no emprego, numa roda de amigos, né? Que em algum momento fale de Deus, né? Diga, né? Que ele também ele é um filho amado de Deus, né? O irmão Elias aqui também, o irmão Elias, um companheiro forte também no programa do rádio, né? Hoje ele ganhou uma folguinha, mas sempre convocado, ele está aqui trazendo uma palavra, né? Trazendo louvor para os irmãos. O irmão Elias também mandou uma mensagem, quem está na escuta, né? Vamos mandar mais um louvor aqui para o irmão Elias, para a irmã Marcele, comentando aqui.

Irmãos, voltando um pouco à nossa palavra aqui, João 16, que diz aí, nos refere sobre o amor de Deus, né? Deus amou o mundo, né? E eu sou uma pessoa que fui alvo do amor de Deus, né? Eu me criei no lar cristão, né? Desde que nasci, né? Me ensinaram uma palavra. Fui aluno da escolinha dominical, fui integrante da juventude, né? Mas em um momento da vida, por descuido da gente, a gente vai deixando as coisas de Deus de lado. Eu saí dos caminhos do Senhor e tive muito tempo fora, né? E a gente, mesmo estando fora dos caminhos do Senhor, andando nos caminhos errados, andando nesse mundo, a gente sempre lembra da casa do Pai, né? Muitas vezes a gente, por situações de perigo, por situações diversas, a gente passava e eu me vinha na mente a palavra de Deus, sabe? O caminho, né? Mas por muitos anos eu fui uma pessoa que relutei com isso, né? Pensamentos, por achar que meus pensamentos, o que eu pensava era o certo para mim. Muitos anos eu tive forte, afastado dos caminhos do Senhor, né? Mas chegou um momento que estava insuportável, né? Estava difícil, né? Aí tomei a decisão de retornar, de voltar ao caminho de onde eu nunca deveria ter saído, né? Então a gente na vida a gente passa por momentos, por situações, às vezes, por escolhas nossas, né? Por alguma escolha que a gente fez e achando que a nossa escolha era certa. E essa escolha nos levou a alguns caminhos que nos fez passar por situações de perigo, por situações de enfermidade, por situações de estresse, né? Mas tudo por escolhas nossas, né? Mas quando a gente lembra, né, que tem um Salvador, né, que foi enviado, que seu Pai o enviou para o mundo, né? O amor de um pai, o amor de Deus tão grande pela humanidade, né? Um amor imenso, né? Imensurável, né? Ele chega um momento que ele manda seu filho para a terra, né? Para trilhar, ensinar aqui até o momento de não ser compreendido, né? E ser crucificado. Mas aquela crucificação até hoje tem um significado, né? Até hoje, nos dias de hoje, aquela crucificação tem um significado, que é a salvação do mundo, né? Aquela crucificação significa a salvação do mundo. Está aí para todo mundo que quiser aceitar, né? As igrejas hoje, irmãos, praticamente todo dia, né? De domingo a sábado, às vezes falha. Na sede ali, na segunda-feira, nós temos um ensino de teologia. Mas na terça-feira já tem um culto de oração e ensino, né? Os irmãos atendem no Rincão dos Cravos, os irmãos atendem lá no Jaguarão, ali no Santa Vitória, ali em Noblia, né? Tá, o caminho está sendo mostrado dia após dia, o grande amor de Deus, né? Cabe a nós aceitar, né? Nós parar e pensar e aceitar esse amor. Quando a gente para, aceita, né, aceita esse amor de Deus e vê que os planos de Deus são diferentes dos nossos, Deus

Nós aceitar esse grande amor, aceitar esse sacrifício do Pai, aceitar o sacrifício do Filho, né? De Jesus, né? O nosso amanhã tem uma certeza, né? Que é a vida eterna, né? A gente, eu costumo, às vezes, conversar e falar que a gente não analisa o que é eterno, o que é a vida eterna, né? Porque a gente passa aqui, às vezes, uma semana ruim, atribulado, com problemas, doente, e a gente diz, essa semana foi eterna. Semana foi eterna. É uma semana de 7 dias. Eterna é uma coisa que não tem fim, né? Então, às vezes a gente está trocando o eterno por momentos, né? Mas que Deus venha nos abençoar, nos dar discernimento dia após dia, para que nós faça a troca inversa, troque o momento pelo eterno, né? Que o eterno com Deus é bom, né? A Bíblia nos ensina, né? Que o eterno com Deus é maravilhoso. Então, irmãos, dia após dia, né? Momento após momento, é pregado. É, através de uma onda de rádio, através os canais de TV hoje, Liga TV, tem vários canais pregando, lançando a semente, né? Mostrando o grande amor de Deus. Essa palavra aqui é muito conhecida, muito, muito conhecida. João 3,16 é uma palavra que praticamente a gente fala de cor, né? Mas é essa palavra que é necessária cada vez mais ser lançada, essa semente ser lançada para chegar mais gente, né? Para atingir mais pessoas, que as pessoas compreendam cada vez mais esse grande amor de Deus, né? Nós vamos tocar mais um louvor para os irmãos que estão na escuta ali, que alguns que não mandaram mensagem, não costumam, mas a gente sabe que escutam o nosso programa, que escutam ali, que estão recebendo essa semente, né? Os irmãos que às vezes não têm um meio de comunicação, sabe, não é uma coisa, mas estão na escuta, né? Né, que essas pessoas que estão na escuta, esses irmãos aí, que vem tendo discernimento e a sabedoria de dia a dia entender o que é o sacrifício de Jesus, o que é o grande amor de Deus, né? Que isso venha brotar no coração de cada um, irmãos, né? Dia após dia, né? Louvor aí para os irmãos que estão na escuta, que mandam mensagem, que alguns estão chegando alguns aqui. Vamos ouvir mais um louvor, irmão.

0: Irmãos, está chegando os minutos finais desse programa. É grato a Deus pela oportunidade de nós estarmos aqui, difundindo a palavra do Senhor, falando desse imensurável amor de Deus, né? Que esse programa, de alguma forma, chegue a tocar o coração de cada ouvinte, irmãos, através de um louvor, de uma palavra que foi lida aqui, né? Que esse momento que tivemos aqui, nesses minutinhos, que essa palavra chegue no coração de cada ouvinte, que Deus fale no coração de cada um, que tenha resposta para os anseios de cada ouvinte. Que todos nós temos uma pergunta, todos nós temos uma necessidade, né? Do nosso interior, do nosso íntimo. Então, que o louvor, que os momentos que são tirados aqui para levar uma palavra, para passar um louvor aqui, que dê uma resposta, que dê um alento na alma de cada irmão, de cada ouvinte, que possa compreender esse imenso amor de Deus. Tá? Reiterar alguma programação, que é hoje à noite ali no nosso templo sede, nós temos o nosso culto público, né? A Inoblia também, agora às 16 horas ali, vão estar ali o Eliel, a Bruna, o Davi e o Miguel, vão estar ali pregando o evangelho ali em Inoblia. Se achegue ali, você que precisa de uma oração, que precisa do momento, se achegue ali, né? Peça uma oração, peça um louvor. Tem uma congregação de Santa Vitória no Jaguarão, na Colônia Nova, nos Cravos, né? Na Vida Lata, lá nas quarta-feiras, esse dia, né, irmãos? Você que está precisando, tire um tempinho, vá até uma congregação. Irmãos, esse programa é da Assembleia de Deus, mas às vezes você não está perto de uma Assembleia de Deus, mas está perto de uma outra denominação. Procure uma igreja, procure, né? Procure uma igreja. O importante é ouvir a palavra do Senhor, né? Se você está precisando de uma oração, peça uma oração, qualquer igreja, qualquer igreja. Né, irmão? Você que está perto, né, de alguma, a gente prega pela Assembleia de Deus, irmãos. Vamos estar despedindo nesse momento, né, agradecendo a Deus, né, pela essa oportunidade, né, da ser uma vitória, de que nos auxilia, de que nos pegou no sufoco, né, chegamos. Eu esperava mais um irmão para nos ajudar aqui, o pastor não pôde, tinha outro agenda, mas ela aqui nos auxilia, nós sempre pronta, né? Vamos fazer uma breve oração, agradecendo a Deus por esse momento e despedindo, irmãos, né? E que Deus abençoe cada ouvinte nesse domingo. Pai nosso que está no céu, Senhor, grato por essa oportunidade de estar aqui pregando o teu evangelho, levando a cada alma, a cada ouvinte, Senhor, uma partezinha do teu evangelho, Senhor. Abençoa cada lar, cada casa, cada estabelecimento, Senhor, que chegou essas ondas de rádio, que escutaram esse programa hoje. Abençoa, Senhor. Protege, Senhor, cada um, né? E assim, Senhor, nos abençoe essa semana que está começando, Pai. Em nome do Pai, do Filho e do Espírito Santo, Senhor. Amém, Senhor.
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Amém, glória a Deus. Quero cumprimentar todos os nossos irmãos, os nossos ouvintes, na doce paz em nosso Senhor e Salvador Jesus Cristo. Este é o programa Um Novo Dia Começou, da Igreja Pentecostal, a Família de Deus. Para nós é uma alegria estarmos mais um domingo na presença do Senhor, né, nesta emissora de rádio. É uma alegria para compartilhar da palavra do Senhor, da oração, de louvor nessa meia hora. A Igreja Evangélica Pentecostal, a Família de Deus, está ali no endereço na Avenida Internacional, número 92. Esse é o nosso endereço ali da igreja. Também temos a programação da igreja durante a semana. Terça-feira nós temos culto de oração, quarta-feira nós temos culto da vitória, quinta-feira nós temos culto homens com compromisso, sexta-feira nós temos mulheres de fé, sábado tem escolinha para criança, sementinha de Cristo e culto de jovem com missionário. Os cultos são às 19h30, todos os cultos na semana, né? E domingo às 19h, o culto da família, onde hoje nós temos um culto ali abençoado. Pedimos e convidamos todos os nossos irmãos, nossos amigos, nossos ouvintes, aqueles que querem estar conosco ali a partir das 19h, ali na Igreja Família de Deus. Ali nós temos oração, temos louvor, temos comunhão da palavra do Senhor e oração. Ali a gente ora uns pelos outros e adoramos ao Senhor juntos, né? Na igreja, no templo, onde o Senhor disse que nós devemos de nos congregar e nós devemos de buscar a presença do Senhor juntos, unânimes em uma só fé, num só amor, ali buscando a presença do Senhor. E você que está na escuta, você que está perto, você que está longe, você é o nosso convidado para participar conosco. Que Deus abençoe a sua vida, que Deus abençoe a sua família, a sua casa nesta manhã, nesse começo de tarde. Que Deus venha abençoar a cada um. Eu quero oferecer um louvor para os nossos ouvintes, para os nossos amigos, os que estão perto, os que estão longe. Que Deus venha abençoar os nossos irmãos ali da igreja, a pastora, todos os nossos irmãos ali. Que Deus venha abençoar as suas vidas, suas famílias, em nome de Jesus, nesse dia.

Amém. Glória a Deus por esse louvor, né? Que nós possamos entregar o nosso lar nas mãos do Senhor, a nossa casa, e declarar o Senhor sobre a nossa casa como sendo a rocha firme, da nossa casa, da nossa família. Que nós possamos entregar tudo nas mãos do Senhor, a nossa vida, o nosso coração, o nosso trabalho, a nossa existência na presença do Senhor. Deus é fiel em todo tempo. Ele nos abençoa e que nós possamos declarar a bênção do Senhor, essa bênção que enriquece e não acrescenta dor, como diz a palavra do Senhor, que nos traz vida, que nos traz paz, que nos traz amor, que nos traz o perdão. É Jesus, o autor da graça, é o Senhor que veio para nos salvar, para nos dar vida e vida em abundância. O seu amor, ele não está baseado naquilo que eu faço, naquilo que eu tenho, mas o amor do Senhor, ele é real, ele é verdadeiro, e o amor do Senhor, ele vai de geração em geração. Que nós possamos experimentar este amor que é o nosso Senhor, o nosso Salvador, o Deus Todo-Poderoso, Criador de todas as coisas, e que nós, para conhecê-lo a Ele, nós temos que conhecer a Jesus, o nosso Salvador. Que Deus venha abençoar a tua vida, um forte abraço, que a graça do Senhor venha entrar na tua casa, venha entrar na tua família, venha abençoar a tua vida. Abençoar a tua família e a tua casa. É esse o nosso anseio, que o Senhor, que você possa encontrar a paz, que você possa encontrar a Jesus, ao Senhor, o Salvador, aquele que nos traz a salvação através do seu nome, através da fé que nós temos de confessá-lo como único e suficiente Salvador da nossa vida. Que Deus abençoe. Quero mandar um abraço para Dona Mara, para o seu Charo. Que Deus abençoe, que sempre estão na escuta da programação. Também ali para Dona Olga, para o seu Inildo, para o Omar, que está trabalhando. Que Deus abençoe a vida deles. Para minha família ali no Minuano, que Deus abençoe. Para todos os nossos irmãos que estão, talvez muitos estão trabalhando neste momento, mas que Deus venha abençoar as suas vidas, a sua casa, a sua família, e que as bênçãos do Senhor venham alcançar nesta manhã, em nome de Jesus. Eu quero ler uma palavra que se encontra ali em Mateus 20, versículo 20, 29. Eu quero ler uma palavra com você que está na escuta da programação, que diz assim: quando eles saíram de Jericó, uma grande com ele com ele saiu de Jericó e seguiu uma grande multidão. Dois cegos estavam sentados à beira do caminho, e quando viram que Jesus passava, clamaram: Senhor, filho de Davi, tem misericórdia de nós. E a multidão o repreendia para que se calasse, mas ele clamava cada vez mais alto: Senhor, filho de Davi, tem misericórdia de nós. E Jesus parou e chamou e lhes perguntou: que queres que vos faça? E responderam eles: Senhor, que os nossos olhos se abram. Movido de compaixão, Jesus tocou-lhe os olhos e imediatamente começaram a ver e o seguiram. Glória a Deus por esta palavra, né? A palavra do Senhor nos ensina sobre a oportunidade, né, de que quando Jesus passa, de nós não perder essa oportunidade. E hoje de manhã, desde de manhã, aqui nessa programação de rádio, tem irmãos falando do Evangelho, anunciando a palavra do Senhor, e anunciando, e quando alguém está falando da palavra do Senhor, glória a Deus, e é que é uma oportunidade que Jesus está passando sobre a tua casa, sobre a tua família, sobre a tua vida. E a gente aprende, nesta palavra,
que esses dois cegos clamavam por socorro. A palavra do Senhor diz que eles estavam à beira do caminho, ali, mas eles ouviram que Jesus passava. A palavra do Senhor fala que eles ouviram, eles não viram porque eles eram cegos, mas eles ouviram a palavra do Senhor. Glória a Deus, e imediatamente eles procuraram o socorro através do clamor, clamando. Glória a Deus, Jesus, filho de Davi, tem misericórdia de mim. Quanto é importante nós clamarmos ao Senhor por a sua misericórdia. A palavra do Senhor fala que esses homens, eles tiveram fé de clamar ao Senhor. E o Senhor, o que o Senhor quer de nós? Ele sabe da nossa necessidade. Ele conhece aquilo que eu estou precisando. Ele sabe o que eu tenho, o que eu necessito. Mas o Senhor, o que Ele quer? Ele quer um diálogo com nós. Ele quer uma conversa conosco. Ele quer que nós venhamos abrir a nossa boca e venhamos falar: Senhor, filho de Davi, tem misericórdia de mim. Senhor, eu estou passando um problema. Senhor, eu não tenho força. Senhor, eu estou aflito, eu estou angustiado, a minha alma está abatida, eu não tenho força para andar, eu não tenho força para caminhar, eu não tenho força, aleluia, para trabalhar, para me levantar, para sair da minha casa, aleluia, para fazer um alimento para minha família, para os meus filhos. Fala para o Senhor, assim como os cegos estavam ali, talvez a multidão estava ali atrapalhando, muitas vozes, muito barulho, aleluia. Quando estamos com muitas pessoas juntas num lugar, a gente vê que as pessoas conversando, o lugar, tu não consegue muitas das vezes de escutar alguém falando, porque tem muita pessoa, uma multidão, muitas pessoas no mesmo tempo falando. Talvez eles estavam assim, e as pessoas naquele lugar, a multidão, aleluia, eles estavam gritando: Jesus, filho de Davi, por socorro. Eles queriam um milagre, eles queriam que Jesus viesse abençoar a vida deles e transformar. Eles queriam ver Jesus, aleluia, eles queriam enxergar o Senhor. Não apenas ouvir, mas sim olhar para o Mestre, olhar para Jesus, o consumador da fé. Aleluia, eles queriam olhar para Jesus, aquele que fazia milagre, aquele que trazia salvação para as pessoas. Jesus, eles queriam ouvir, mas a multidão estava ali, glória a Deus, querendo que eles se calassem, querendo que eles, tentando atrapalhar a fé deles, mas eles, aleluia, não desistiram. Aleluia, esta palavra nos ensina, a mim me ensinou, aleluia, que eu não devo de desistir, aleluia, pela circunstância da vida, mas sim que eu venha clamar o Deus vivo, que eu venha declarar o Senhor na minha casa, na minha família, que eu venha declarar esse Deus que é pregado todos os domingos aqui nessa emissora de rádio, que me tirou do lamaçal do pecado e que tirou as escamas dos meus olhos, que eu não conseguia enxergar, aleluia, a salvação. Mas quando Jesus entrou na minha casa, entrou na minha vida, aleluia, curou as minhas feridas, aleluia, tirou a cegueira espiritual da minha vida, eu pude contemplar a grandeza, aleluia, a face do Senhor, aleluia, manifesto sobre a minha vida, sobre a minha casa, sobre o meu casamento, sobre a minha família, porque sem o Senhor nada se faz, sem o Senhor nada se coloca, aleluia, aleluia. Sem o Senhor não existe paz, sem Jesus não existe amor, não existe, aleluia, perdão, mas o Senhor é o dono da graça. E Jesus perguntou: que queres que eu te faça? Que vocês querem que eu faça para vocês? Senhor, nós queremos enxergar, Senhor, nós queremos ver, Senhor, nós queremos, aleluia, enxergar, aleluia. Quantas vezes nós
temos olhos, enxergamos, vemos, mas espiritualmente nós não conseguimos enxergar nada, porque a nossa visão é limitada, a nossa visão ela é limitada, mas quando nós enxergamos através de Jesus, nós vemos, aleluia, o milagre perto, nós vemos a graça do Senhor se manifestando sobre a nossa vida. Glória a Deus, que queres que eu te faça? Jesus te fala nesta manhã, não deixe de clamar, não deixe que a multidão de problema, aleluia, destrua a tua vida, destrua a tua fé, destrua a tua busca sobre o Senhor, né? Aleluia, a palavra do Senhor diz que aquele que pede, recebe. Aquele que bate, a porta se abre. Aquele que busca, acha. Quando nós procuramos ao Senhor de todo o nosso coração, de toda a nossa alma, aleluia, nos entregamos e nos rendemos aos pés do Senhor, e nos entregamos e dissemos e confessamos na nossa boca: ah, Senhor, aleluia, eu não tenho força por mim, mas eu quero que o Senhor venha ser o rei da minha vida, que Cristo venha reinar na minha vida. Eu quero refrigério para minha alma, eu quero refrigério para o meu coração, eu quero uma salvação, aleluia, de vida eterna na minha vida. E Jesus não só curou a cura física desses homens, mas através da cura física, eles viram o poder de Jesus, e eles viram, e Deus curou a sua dignidade, Deus devolveu a dignidade para eles, de poder enxergar, de poder ver, de poder contemplar, aleluia, as coisas do Senhor. Quantas maravilhas o Senhor tem feito. A gente vê na criação, a gente vê os pássaros, a gente vê, aleluia, os montes, as pedras, todos os lugares, a água correndo. Nós podemos contemplar a Jesus através, aleluia, dessas coisas. Mas Deus é muito mais do que isso. O Senhor é muito mais do que eu possa ver para os meus olhos físicos. O Senhor tem muito mais, aleluia, Ele é poderoso. Ele criou todas as coisas debaixo da terra, no céu, na terra. Tudo é criação do Senhor. Por isso que nós devemos de nos chegar ao Senhor. Aleluia, porque o meu Deus tem poder para curar, mas o meu Deus tem poder muito mais para perdoar pecado, para ter salvação. Talvez tu estás na beira do caminho, desististe da caminhada. Talvez tu tiveste um ministério na tua vida e hoje tu te apartou dos caminhos do Senhor. E hoje tu não estás mais na casa do Senhor. Mas eu te digo nesta manhã, volte para o Senhor. Não entregue os pontos. Não entregue o inimigo. A palavra do Senhor diz que o inimigo veio roubar. Ele veio matar, ele veio destruir. Ele veio roubar a paz, ele veio destruir a tua vida. Ele quer destruir a tua família. Ele quer destruir o teu ministério. Mas nesta manhã, eu te digo, entrega o teu caminho ao Senhor. Volta para o Senhor. Aleluia, não importa. Talvez tu tenha mágoa no teu coração. Talvez tu tenha tristeza, talvez tu visse algo dentro da igreja, talvez tu visse algo, aleluia, e te afastaste dos caminhos do Senhor. Mas nesta manhã eu te digo, é hora de retornar. O Pai, Jesus, o Salvador da tua vida, Ele está de braços abertos para reconciliar, para que tu venha te reconciliar com Ele. Não desista. Não desista do caminho do Senhor. Quem morreu por ti não foi homem, não foi pastor, não foi ministro, não foi eu que estou aqui pregando a palavra do Senhor. Foi Jesus Cristo, e Ele tem o melhor para a tua vida. Entrega o teu caminho. Deixa o orgulho para depois. Entrega tudo isso nas mãos do Senhor.
Não deixe que a tua família venha a ser destruída. Não deixe que a tua casa venha a ser destruída. Porque o inimigo, ele veio plantar semente de morte. Mas eu, nesta manhã, com a palavra do Senhor, eu venho plantar vida na tua vida. Eu venho declarar unção do Senhor sobre a tua casa. A graça, a salvação, o perdão está em Jesus. E nesta manhã eu declaro sobre a tua vida. Eu quero orar por ti, eu quero orar pela tua casa. Coloca a mão do teu coração. Senhor Deus, eu estou na tua presença neste momento. E eu abençoo esta vida, Pai amado, e que a fé dele não venha desfalecer, e que, aleluia, que ele possa crer assim como esses homens. Talvez a multidão estava, Senhor amado, oh Deus amado, abafando a sua voz, a voz deles de clamar o Senhor, mas eles não desistiram e começaram a clamar: Jesus, filho de Davi, tem misericórdia de mim. Oh, Jesus amado, talvez este ouvinte, talvez este irmão, talvez essa mãe, ou este pai, ou este filho, está, Senhor amado, clamando, aleluia, e as vozes clamando, e as multidões de aleluia, as multidões, Pai amado, de inimigo que está plantando nas vozes, na vida deles, Pai amado, talvez eles estão, Pai amado, não conseguindo, aleluia, chegar a tua voz até eles, Pai amado. Mas nesta noite, nesta manhã, eu declaro sobre esta família, eu declaro sobre salvação. Eu, aleluia, eu oro sobre este que está enfermo, sobre esta cegueira espiritual, sobre esta alma que está sedenta, sobre este ser que está angustiado. Pai amado, tu és o Deus de cura, tu és o Deus de salvação. Pai amado, oh Deus amado, mova, oh Deus, esta casa, transforme, oh Deus, esta mente, oh Deus amado, repreenda todo espírito de morte, repreenda todo espírito do medo, todo espírito da angústia, da tristeza. Deus amado, tu és o Deus de cura, tu és o Deus de transformação. Oh, tu estás, Pai amado, oh Deus, fazendo um milagre sobre esta casa, sobre esta família. Em um nome de Jesus eu oro e declaro sobre esta casa, sobre este que está longe, sobre este que está perto, que a bênção do Senhor vem invadir o seu ser, e que o Espírito Santo, a qual é o que convence de todo erro, vem estar convencendo esta vida, aleluia, que há salvação no teu nome. Assim eu oro e te agradeço, em nome do Pai, do Filho e do Espírito Santo. Amém e amém. Que Deus abençoe a sua vida. Até o próximo domingo, assim, se Deus nos permitir. Um forte abraço e mais uma vez eu faço o convite para você estar ali conosco, na Igreja Família de Deus, cultuando, louvando o nome de Jesus. Ali tem palavra, tem oração, tem comunhão. E ali nós estamos, ali a partir das 19 horas. Em nome de Jesus, que Deus abençoe.

Quero saudar a todos com a paz do Senhor. Que Deus abençoe você que está sintonizado conosco na Rádio FM 101.5 Integración, aqui em Aceibá. E é um prazer muito grande estar mais um domingo aqui anunciando a palavra do Senhor, a única verdade, caminho e vida que nos registra a vida de Jesus Cristo e os milagres de Jesus Cristo e também morte e ressurreição de Jesus e a palavra do Senhor, a promessa do Senhor que Ele virá e não tardará. Ainda que muitos dizem, e quando vai ser? Tanto tempo temos esperando e não acontece, está tardando tudo isso. Mas a Bíblia diz, ainda que muitos a tenham por tardia, Deus jamais vai tardar a sua promessa. Ele vem e vem no momento certo, no momento exato, no momento perfeito. Mas ele diz que antes da sua vinda, os últimos tempos iriam acontecer, tempos apocalípticos. E a gente sabe que tem acontecido. Temos vivido momentos de trevas na terra, momentos em que os homens não conseguem se entenderem mais e uma busca pela fé, uma busca pela paz e pessoas batendo em várias portas, mas a porta que está aberta, única e verdadeira, que nos traz salvação, é Jesus Cristo. Porque Jesus foi o único que verteu o seu sangue por cada um de nós, pecadores, que não merecíamos e nem merecemos, mas Ele, por amor, graça e misericórdia, entregou a sua vida naquela cruz para que todo aquele que crer no seu nome, obedecer a sua palavra, será salvo. Sua alma será transformada, sua vida será transformada, e esse é o maior milagre, o maior milagre. Porque podemos nós ter milagres físicos, e o Senhor assim pode fazer, e o Senhor faz e segue fazendo, mas mais do que isto, precisamos de salvação. A eternidade virá, a eternidade chegará. Para muitos hoje já chegou, porque quantos já partiram daqui, já desceram à sepultura. Mas nós não somos somente corpo, terra, pó, mas também temos o sopro de vida que o Criador soprou em nossas narinas, e esta é a alma vivente. E a alma é que está em jogo, o espírito é que está em jogo, a vida espiritual, a eternidade é que está em jogo todos os dias, a cada instante, a cada momento, está em jogo. E é preciso segurança, verdade. É preciso estarmos seguros, e somente em Jesus Cristo podemos ter essa segurança. Nós somos peregrinos aqui nesta terra. Nós não vamos ficar para a semente, e todos sabem. E podemos ver isto. E é uma coisa óbvia. Então, somos peregrinos, estamos peregrinando aqui nesta terra. Nossa pátria, aqueles que aceitam a Jesus,
sabem que nossa pátria não é aqui, não é nesta terra. Porque Jesus disse: não se turbe o vosso coração, creia. Na casa do meu Pai há muitas moradas, disse Jesus. E se não fosse assim, eu não teria dito, assim disse Jesus. Mas eu digo que há muitas moradas porque assim é. E eu vou preparar moradas, preparar essas moradas, para que aonde vos eu estiver, todos vocês estejam comigo, todos aqueles que estão transitando o caminho, o único caminho, chegará a essas moradas que Jesus tem prometido. Por isso então, querido ouvinte, abra o teu coração, deixa Cristo entrar. Não dê uma oportunidade para Cristo, não, dê uma oportunidade para você ser salvo. Ouça esta música que a Vitória vai colocar agora, Peregrino.

Eu sou só teu. É o que a música fala. Peregrino eu sou. Sou como aquele que tem tudo, mas espera por algo maior. E assim são aqueles que confiam no Senhor. Temos tudo, sim. Temos vida, temos ar. Podemos nos levantar. Podemos trabalhar. Podemos nos movimentar. E mais do que isso, crer no amanhã. Porque muitos não têm a esperança, não têm a fé, já não acreditam no amanhã. Mas aqueles que olham para Jesus sabem que existe um amanhã, que existe uma eternidade. E muitos confiam em carros, em cavalos, muitos, quero dizer, muitos confiam no seu dinheiro, na sua fama, na sua posição, no seu nome, e gastam a sua vida envolvidos, desatentos, envolvidos com o perecível, com aquilo que vai se perder, com aquilo que se acaba. Olhe para Cristo. Nesta hora, olhe para Cristo, olhe para a eternidade, veja que o amanhã existe. Veja que Deus está esperando, tal qual falou Bata aqui, está esperando de braços abertos para que todo aquele que crer e que decide por Jesus, ele está prontamente a receber. Quem quer que seja, e não importa o que você fez, ele te recebe porque ele te ama. Talvez você diga, mas você não sabe o quão errado fui, quantas coisas erradas que eu fiz. O Senhor Jesus, igual, está de braços abertos, pronto a te perdoar. Porque ele não tem prazer nenhum em lançar alguém no inferno. Mas o prazer de Cristo é receber você. É te levar para o céu. É te levar para o gozo eterno. E o Senhor Jesus hoje está falando contigo. Está falando comigo, está falando conosco. Todo aquele que está ouvindo esta palavra, é Jesus que está falando. Porque não são palavras minhas, nem de alguém que teve uma ideia, ou que escreveu qualquer livro. Não, são palavras de Deus, palavras de vida eterna. Muitos estão como quem está perdido numa floresta. São muitos que estão perdidos neste mundo. E saiba que existe uma bússola. Existe uma bússola e está à disposição de todo aquele que a buscar. E esta bússola é a palavra do Senhor que te orienta e que me orienta. Aonde está a saída, aonde está a luz? A palavra de Jesus é a bússola, lâmpada para os nossos pés, luz para o nosso caminho. Quem não tem a palavra em seu coração, quem não obedece a palavra, porque não adianta termos a bússola e não atender a direção que ela nos dá. Quem não atender a essa direção, mesmo com a bússola, estará perdido. Mas a palavra de Deus, que é bússola, se você atender e obedecer,
você certamente será salvo, achará a saída, achará a luz, achará o caminho, achará a paz eterna. A paz eterna é Cristo. Cristo é o príncipe da paz. Então, busque ao Senhor enquanto se pode achar, pois Ele tem prazer em nos dar esta paz. Deus abençoe a sua vida. A Bíblia diz que em Romanos 16, 19 diz: "Sê excelente para o que é bom, e seja inocente para o mal. E o Deus de paz esmagará Satanás bem debaixo dos nossos pés."

diferente para o que a palavra de Deus diz: obedecer ao Senhor. E o Deus de paz esmagará o inimigo bem debaixo dos nossos pés. Esta é a promessa do Senhor. Busque a Deus enquanto se pode achar. Ele tem prazer em te receber e te abençoar e te salvar. Deus abençoe sua vida e vamos orar ao Senhor. E aonde você estiver nesta hora, ore comigo, clame ao Senhor. Clame a Deus, Ele te ouvirá, Ele te ouve, Ele não está morto, Ele já ressuscitou. Ele não é um gesso, não é uma pedra, Ele é um Deus vivo, verdadeiro, e Ele te ouvirá. Pai, em nome de Jesus, nós te agradecemos por tudo que o Senhor Deus tem feito nas nossas vidas, Senhor. Por tudo, Pai, o que o Senhor tem feito, todas as oportunidades que o Senhor tem dado a cada um de nós. Obrigado porque fomos convencidos pelo Teu Espírito. Abrimos o nosso coração e deixemos a Tua Palavra entrar em nossas vidas. Que estes que estão nos ouvindo agora, Senhor, se eles não te conhecem, que eles também abram o coração e Tu, ó Espírito Santo, convença-os do pecado e do juízo e, ó Senhor, salve-os para que eles tenham vida eterna, para que eles tenham, vejam a saída, tenham a esperança viva, que és Tu, Senhor Jesus. Toque em cada um, aquele que está enfermo nesta hora, que ele receba o toque do Senhor e seja curado, e perceba e veja que o Senhor é o único que pode fazer verdadeiros milagres. Ó Deus, mas mais do que isto, Senhor, mais do que a cura física, que esse que está ouvindo agora, esta pessoa que está nos ouvindo agora, seja, ó Deus, entregue a sua vida para Ti, ó Deus, e seja salvo. Ó meu Pai, eu Te agradeço, ó Senhor, pelo Teu grande amor e pela igreja que o Senhor Deus sustenta nestes dias tão tenebrosos, tão cheios de armadilhas que o inimigo tem jogado em nossas vidas. Tu tens levantado uma igreja cheia do Teu Espírito Santo, Senhor. Ó Deus, e a Tua palavra diz que se o inimigo vier rugente, furioso contra as nossas vidas, o Espírito do Senhor levantará a sua bandeira, o nosso favor, e o inimigo não poderá nos tocar. Tua palavra diz, Senhor, que nossa vida está escondida em Ti, ó Deus, e que o diabo não pode nos tocar. Oh, sim, nós cremos, ó Deus, Senhor, firmemente, na Sua palavra, poderoso Deus, porque percebemos diariamente os cuidados Teus para com as nossas vidas, para com a nossa família, para com a Tua igreja, ó Deus. Senhor, que este cidadão, esta pessoa, este chefe de família, essa dona de casa que está nos ouvindo agora, Senhor, receba esta bênção que é a Tua presença, Deus poderoso, e que possa, Senhor, ó Deus, com a Tua presença, com a Tua direção, resolver

as coisas, ó Deus, na sua família, nos seus filhos, nos seus parentes, que sejam resolvidos. Que esta pessoa creia no Senhor. Em nome de Jesus, é o que eu te peço, ó Pai, em nome de Jesus. Muito bem, antes de nós terminarmos, eu quero convidar você a estar conosco às 19h30, Igreja Cruzada Universal, aqui de Aceguá. Você será bem-vindo. Você será bem-vindo no nosso meio para se alegrar conosco, para receber a bênção do Senhor. Quem quer que seja, venha para a casa do Senhor, venha a buscar a Deus. Nós temos também reuniões em Noblia, e hoje temos uma reunião às 16 horas em Noblia. Você que mora em Noblia, vá até a casa do Senhor. Fica ali na Ruta Cruzada Universal. Vá até a casa do Senhor buscar a Deus, buscar a sua bênção, buscar a sua saída. O Senhor tem muitas coisas para te dar. Que Deus abençoe a sua vida e fique com a música que nós tocamos, o Peregrino. Essa música é muito profunda, ela é muito profunda, muito ungida. E que Deus abençoe sua vida e até o próximo programa, em nome de Jesus.